0: Acabamos de escutar o terceiro andamento Allegro Moderato ma Risoluto da sonata para flauta, viola e harpa do compositor Claude Debussy, interpretado pelo trio Debussy de Paris, com Jacques Royer na flauta, David Binder na viola e Francis Pierre na harpa. A partir das 2 da manhã vamos escutar a Opus número 12 da coleção Tout Espoir est Perdu para a bateria de 8 peças, guitarra distorcida e caixotes de lixo amplificados, interpretada pelo grupo de 9 virtuosos Sipcot.
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1: Bom dia, são 10 da manhã e chegou o momento de atualizar a informação na antena da Rádio Universidade de Coimbra. O Museu da Ciência da Universidade de Coimbra está a promover, ao longo do mês de agosto, o programa Férias Curiosas. A iniciativa, dirigida a crianças entre os 6 e 12 anos, convida os mais novos a explorar galerias, exposições, laboratórios e espaços históricos do museu. Cada sessão tem um número limitado de 15 participantes e decorre entre as 9 da manhã e a 1 da tarde, nas semanas de 10 a 14, 17 a 21 e 24 a 28 de agosto. Os participantes vão poder realizar experiências científicas, participar em pen and papers e desenvolver atividades práticas como construções e jogos educativos. O programa inclui também desafios ligados à descoberta de padrões, cores, luz, matéria e até histórias escondidas em pedras e objetos do cotidiano. Coimbra está-se a preparar para observar um eclipse solar já na próxima semana, no dia 12 de agosto. O evento está a ser acompanhado pelo SEA Exploratório e pelo Observatório Geofísico e Astronómico da Universidade de Coimbra, que organizaram várias atividades abertas ao público. Entre as propostas da próxima quarta-feira está o filme 13 Eclipses, em exibição até ao dia do eclipse, que explica de forma acessível o que são estes fenómenos e como ocorrem. No próprio dia 12, o Observatório abre portas a partir das 2:30 da tarde, com visitas, exposições e atividades dedicadas ao estudo do Sol. Já a partir das 5 da tarde, o SEA Exploratório recebe o público para acompanhar o eclipse com transmissão em direto. O eclipse terá início às 6:35 da tarde e deve durar cerca de 2 horas, sendo necessário a utilização de óculos específicos para poder assistir a este fenómeno natural. Coimbra vai receber nos dias 20 e 21 de outubro a Conferência Internacional Shaping Ecological Futures, Arts Inclusion and Cultural Policy. O evento realiza-se no Teatro Académico de Gil Vicente e pretende reunir profissionais do setor cultural, decisores políticos, investigadores, estudantes e público em geral. O objetivo é promover o debate sobre sustentabilidade nas artes e refletir sobre estratégias de adaptação aos desafios ecológicos. Entre os convidados estão especialistas nacionais e internacionais com intervenções dedicadas a temas como políticas culturais, mobilidade artística e práticas ecológicas nas instituições. A participação é gratuita, mas requer inscrição prévia e está sujeita à lotação dos espaços. As inscrições têm início a 24 de agosto.

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1: Segundo o Instituto Português do Mar e da Atmosfera, estão neste momento 21 graus na cidade de Coimbra. A temperatura hoje chega até aos 28 graus às 3 da tarde e até ao final do dia está previsto que a temperatura deixa até aos 20 graus. Termina assim mais uma síntese informativa, desta vez na voz de Jaime Nunes e contexto de Pedro Mendonça. A informação regressa hoje às 18 horas. Até lá, continue na companhia do RUC, nos habituais 107.9 ou em RUC.pt. Tenha o resto de um bom domingo.

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3: Agora que são 11 horas, é tempo de fazer a atualização do trânsito. Francisco, como é que vai tudo aí dentro?
4: Boa tarde, Silvio. Está a ser uma hora de ponta bastante turbulenta. O acidente no sentido Boca-Esófago já foi resolvido, para ainda implicar uma circulação muito condicionada. Abrandamentos na passagem pelo estômago, alguns alimentos menos bem mastigados têm entupido o acesso ao intestino, mas a sul, as consequências da feijoada do almoço ainda se fazem sentir, com muitas complicações na saída em frio.
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0: 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São 13 horas, hora de ver como é que está o trânsito. Vamos à palavra com o Francisco. Francisco, conta-nos como é que está tudo por aí.
1: Olha, Silvio, nas estradas não sei, mas aqui dentro, melhor.
0: Fuga, Isabel. Um beijo.

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Olá, muito boa tarde, sejam bem-vindos ao Jazz Matez aqui na antena da Rádio Universidade de Coimbra. Hoje, locução e realização de Jaime Bingri, iniciamos com John Scofield, o álbum Endjive de 1994 e o tema Don't Shoot the Messenger. Prosseguimos com Aaron Vane com o seu álbum Bass Talk 8, a Bass Bolero de 2004, com a faixa The Chicken, faixa essa que foi composta originalmente por Alfred P. Wee Ellis. Apareceu no lado B do single de Popcorn de James Brown em 1969, mas foi com Jaco Pastorius que foi imortalizada.

versão do tema So What de Miles Davis, que apareceu originalmente no álbum Kind of Blue, aqui interpretado por Brian Melvin Trio, álbum Standard Zone de 1990.

Vamos até 1975 para escutarmos Lusitanos, faixa que está no álbum Tail Spinning dos Weather Report.

Escutamos mais uma versão, desta feita uma versão do original dos Squeeze, que foi lançado no seu álbum East Side Story em 1981. Esta versão está a cargo dos Spyro Gyra no seu álbum Vinyl Tap, lançado em 2019, e a faixa chama-se Tempted.

Ainda mais uma versão no programa de hoje. Esta versão é do original de Lee Morgan, chama-se The Sidewinder. Está no álbum Late Rent, de John Hammond, que foi lançado em 1996.

Estamos a finalizar o programa de hoje. Vamos com o Lee Ritenour e o álbum Overtime, faixa Captain Fingers, e este álbum foi lançado em 2005. Despede-se Jaime Bingres. Foi um prazer ter estado convosco. Até uma próxima oportunidade. Boa tarde.

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1: 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Muito boa tarde, caros ouvintes da Rádio Universidade de Coimbra. Ou pelo menos era uma boa tarde até agora, porque no éter vai haver a geneira da grossa. Vamos recuar a 2011. O heavy metal está numa daquelas fases de tédio existencial profundo. O new metal, esse monstro de calças largas e correntes que dominou a viragem do milénio, já tinha implodido, deixando para trás uma velha tendência de liceu que muita gente tentava desesperadamente esquecer-se. Nos episódios anteriores deste programa, nós passámos o tempo a ver bandas clássicas a olhar para essa mesma febre e a tentar, sem grande sucesso, apanhar o comboio comercial do new metal para salvar as contas bancárias. E quando são os próprios inventores, quando a banda que ajudou a definir o género decide que já não lhe vai apetecer muito ser uma relíquia do passado e resolve mandar fogo à própria casa, falamos, não poderia deixar de ser, dos Korn. E vamos ser honestos, os Korn são gigantes. Para mim, pessoalmente, são uma adoração antiga que vem lá desde os tempos do Buraco Negro, aquela discoteca única que tanto definiu a noite dos apreciadores de música pesada. E que tem mesmo aqui na nossa rua um programa de homenagem pela Rita Mourão. E Blinds, este é um tema que, sem margem para discussão, é uma das músicas mais geniais, viscerais e perfeitas de sempre na história da música pesada. Provas disso, basta lembrar no ano passado, no festival Evil Live, no Estádio do Restelo, quando o concerto de Korn começou, o primeiro acorde que se ouviu foi The Blinds. O estádio veio abaixo. Foi a consagração definitiva de uma lenda intocável. E foi exatamente essa mesma banda que, em 2011, olhou para o panorama musical, viu a febre do dubstep arrebentar em todas as pistas de dança do planeta com um tal de Skrillex e pensou, é isto que os nossos fãs precisam, uma rave de estádio com buzinas digitais e burbequins eletrónicos. Pegaram no ADN deles, atiraram-no para uma bateria digital e deram à luz uma das experiências mais polarizantes da história moderna. Estás sintonizado nos 107.9 FM da Rádio Universidade de Coimbra e estás a ouvir o Rifugo. Já percebeste que a calmaria acabou? Prepara os ouvidos. Neste quinto episódio, estamos a olhar para o The Path of Totality. Uma inovação corajosa ou um crime contra o bom senso? Vamos descobrir. A primeira faixa que vamos ouvir chama-se Chaos Lives in Everything, com Skrillex.

chegamos agora à segunda faixa desta rave meio relés. E o título é um convite entusiasmado que envelheceu como leite ao sol. Let's go! Se já não chegava o clichê, estamos também a tentar perceber porque é que o som dos Korn estava no meio desta festa eletrónica. E em Let's Go, a banda decide desligar por completo o cérebro do New Metal e entregar os comandos a duas figuras da cena do dubstep americano de 2011, 12 Planet e Flinch. Para quem não se lembra, ou preferiu apagar da memória, e eu não censuro, 12 Planet era basicamente o embaixador do dubstep em Los Angeles, o homem que ajudou a importar aquele som londrino sujo e a transformá-lo numa máquina americana de fazer mostrar jovens em festivais de EDM. E o Flinch era o seu cúmplice de estúdio. Juntos, eles pegaram nos Korn e disseram: o que é que falta aqui? Mais buzinas de nevoeiro digital e um wobble bass que soa um computador velho a ter um colapso. A música é um desastre de construção. O refrão de Jonathan Davis é um desespero repetitivo a tentar colar a agressividade de uma guitarra com a produção de sintetizadores menos interessantes. Dá a sensação de estarmos a ouvir uma demo inacabada que alguém gravou à pressa num portátil com as colunas estragadas. Não há dinâmica, não há espaço para respirar, apenas um amontoado barulho que tenta desesperadamente ser um hino de festa, mas acaba por soar a um destilado de dor de cabeça, daquelas que nem com panos frios lavamos. É um exemplo perfeito do risco deste álbum. Quando tiras a alma e o groove orgânico dos Korn e substituis por truques baratos de DJ, o resultado não é o futuro do metal, é só exaustão auditiva. Agarrem-se às colunas, a culpa não é delas, não lhes façam nada, vamos ouvir Let's Go.

terceira paragem nesta nossa rave de 2011 e vamos apontar agulhas para a artilharia pesada de eletrónica europeia com Burn the Obedient. Quem é que assume os comandos aqui? Os Noisia. Os Noisia não eram DJs de festival a tentar pôr miúdos aos saltos com truques parados. Eles eram o lendário trio holandês de drum and bass e bass music, autênticos cientistas de estudo conhecidos pelo design de som cirúrgico denso e quase clínico. E a diferença nota-se logo. Ao contrário das pancadas gratuitas que infetam grande parte deste disco, em Burn the Obedient, os Noisia tratam o peso do scorn com outro tipo de respeito. Há uma textura industrial mais soturna e sombria, onde a agressividade da guitarra e o refrão de Jonathan Davis conseguem, por momentos, respirar sem serem completamente esmagados por um sintetizador a fingir que é um barbequim. Não é uma obra-prima intocável, mas até agora, no meio disto, é das poucas faixas onde a colisão entre o som pesado e a eletrónica consegue ter algum rumo e dignidade. No entanto, é a definição de meh. Burns the Obedience.

Se na faixa anterior nós demos o benefício da dúvida aos Noisia e dissemos que eles eram os únicos a tratar o peso do Scorn com alguma dignidade, a próxima faixa é prova provada que nem os cientistas do Drum and Bass saem incólumes neste álbum. A próxima música é o perfeito exemplo do que acontece quando o rigor clínico falha e a colisão de mundos resulta apenas numa enorme confusão industrial. A intenção até parece honesta no papel. Colocar a agressividade da voz de Jonathan Davis a flutuar sobre texturas eletrónicas sombrias. Mas, na prática, a estrutura arrasta-se numa espécie de mistórdia sonora sem rumo, onde os drops e as frequências graves tentam desesperadamente salvar a música, mas acabam só por afogá-la num mar de mau gosto. É uma faixa que passa completamente ao lado. Não tem o gancho comercial de um single, não tem a energia crua do new metal e nem sequer consegue funcionar como um bom tema de pista de dança. São os Noisia em dia de folga no estúdio, a mostrar que quando a premissa de um disco está contaminada, até os melhores fazem asneira. Eles pediram misericórdia, mas no refugo a avaliação é sem piedade. É muito, muito, muito fraquinho. E estou a ser simpático. Aumentem o volume por vossa conta e risco. Vem aí, Kill Mercy Within.

Chegamos finalmente àquele que é, goste ou não, o verdadeiro hino de toda esta loucura sónica. A música que provou que, se vais incendiar a tua própria casa, mais vale levar a gasolina mais cara da bomba. Get Up, com o produtor de serviço no trono de dubstep de 2011, Skrillex. Aqui não há espaço para meias medidas ou experiências de estúdio a meio gás. Esta foi a faixa que dividiu a comunidade do heavy metal ao meio em 2011. De um lado, os fãs de Mosh Pit e os puristas a espumar da boca com a profanação do ADN da banda, e do outro, uma multidão gigante de festivaleiros de pulseira eletrónica a renderem-se ao cruzamento perfeito entre o refrão rasgado de Jonathan Davis e a descarga de drops e frequências do Skrillex. E porque é que Get Up funciona, onde quase todo o resto do álbum falha? Porque tem uma sonoridade pop brutal, uma dinâmica de refrão incrivelmente eficaz e porque aceita o ridículo com uma confiança absoluta. Não está a tentar ser subtil nem profundo, é apenas uma descarga maciça de energia desenhada para fazer um estádio saltar. Quer estejas a segurar uma cerveja morna num festival de metal ou na fila da frente de uma rave. É o pico criativo desta experiência e a fusão mais bem sucedida do disco. A prova que o caos, quando é bem produzido, consegue ser absurdamente viciante. Agora sim, aumentem o volume, que esta vale um bocadinho a pena, e preparem os ouvidos. Get Up!

se nas faixas anteriores andámos a saltar entre o desastre absoluto da eletrónica barata e a tentativa dos Noisia em salvar qualquer coisinha, é a altura de defrontar o verdadeiro elefante na sala, Narcissistic Cannibal. E quem é que está aos comandos desta operação? Novamente o Skrillex, mas aqui junta-se aos Kill the Noise, uma dupla de elite de produção eletrónica da altura. Eles tentaram o impossível, construir algo que soa uma música real e não apenas a uma compilação de ruídos de computador a cair pelas escadas abaixo. E a grande ironia de Narcissistic Cannibal é que não é má. Na verdade, se conseguirmos desligar o nosso purismo e esquecer que os Korn costumavam ser uma banda de guitarras de 6 cordas a mastigar o estômago do ouvinte com a dureza e a profundeza do seu som, esta é provavelmente a melhor colagem do disco. O Skrillex e os Kill the Noise entenderam como funciona a melancolia dramática de Jonathan Davis e, em vez de esmagarem a voz dele debaixo de um drop mecânico e sem sentido, constroem uma tensão sónica legítima. O refrão é incrivelmente catchy. A dinâmica entre o desespero do vocalista e os sintetizadores hiperativos funciona e a produção é bastante polida, que quase consegue convencer o ouvinte que dubstep e metal era uma evolução natural do género. Mas não. Foi o pico criativo desta febre em 2011, ou o pico da ofensa para os fãs mais radicais, dependendo de quantas vezes chorámos ao ouvir Issues. Mas a verdade é que no meio de tanto entulho digital, esta canção vá até passa. Estão novamente a ouvir o Refugo no 107.9 e agora vamos para um bocadinho de algo menos mau, Narcissistic Cannibal.

E agora, meus caros ouvintes, agora é sempre a descer. Depois de termos visitado o pico do álbum com Get Up e Narcissistic Cannibal, entramos diretamente no desfiludeiro de desilusão com Illuminati. O título promete conspirações mundiais, segredos obscuros e ordens secretas, mas entrega apenas o equivalente sónico a um leitor de DVD encravado num loop infinito. Para esta faixa, os Korn voltam a chamar a dupla de canadianos que já tínhamos ouvido na abertura do disco, Excision e Datsik. Se em Chaos Lives in Everything eles tentam ainda passar uma imagem de agressividade, em Illuminati, os dois reis do Brostep norte-americano ligam o piloto automático digital. Eles pegam na fórmula saturada de 2011, aquela parede ininterrupta de frequências graves e wobbles plásticos, e jogam-na contra a voz de Jonathan Davis. O que é que pode correr mal aqui? Tudo. A música não tem alma. O refrão soa desprovido de qualquer urgência, parece apenas um rascunho de vocal enfiado à força em cima de uma sequência de drops genéricos. É um exemplo perfeito e uma faixa de enchimento num disco que já é curto. Um ritmo mecânico, sintetizadores de livraria barata e a sensação de que os Korn deram o seu nome para um instrumental de DJ que nem numa pista de dança de festival se iria destacar. Não há aqui conspiração nenhuma, é só mal. É o início de cada livro do álbum. Vamos ficar com a faixa Illuminati.

E na fase final deste álbum, quando achávamos que já tínhamos visto tudo no alinhamento principal, os Korn entregam-nos uma surpresa, Bleeding Out. Nota, não é uma boa surpresa. Depois de nos sujeitarem a uma maratona de choques elétricos, wobbles robóticos e buzinas de nevoeiro digitais que nos deixaram a escorrer sangue pelos ouvidos, a banda decide que é a altura de desacelerar e entregar os comandos ao produtor britânico Feed Me, o alter ego eletrónico de John Gush. Bleeding Out tenta trazer uma sobriedade inesperada. Em vez de despejar mais uma descarga desmedida de watts na nossa cabeça, o Feed Me opta por construir uma atmosfera mais contida, dramática e soturna. O piano triste da introdução e a voz melancólica do Jonathan Davis tentam dar uma sensação de despedida de solene e quase teatral, como se a banda estivesse a acordar de uma ressaca e a olhar para o estrago que deixou na sala. Infelizmente, até a gaita de Foles foi digitalizada e eu ainda hoje não consigo perceber se é mesmo uma gaita de Foles ou um gato a ser esganado enquanto as festas da aldeia estão a fazer o peditório. É diferente, num mau sentido. É desnecessário. É no mínimo uma afronta a tudo o que os Korn representam. É também uma afirmação de que ainda há músicas piores para explorar. Desculpem. Respirem um pouco, isto é Bleeding Out.

E quando julgavam que tínhamos desligado as luzes da pista e o pesadelo de 2011 tinha acabado com a sobriedade de Bleeding Out, lamento desiludir-vos. Até agora, a nossa metáfora para este álbum tem sido a de uma rave desgovernada, um choque elétrico em forma de dubstep metal. Mas o meu maior choque foi quando preparava este programa e descobri que havia uma edição especial com mais duas faixas de bónus. A metáfora tem de mudar. Estas faixas não são uma festa. São aquele momento trágico às 6 da manhã em que a discoteca já acendeu as luzes amarelas de neon, a equipa de limpeza está a passar a esfregona no chão pegajoso cheio de cerveja morta e ainda há DJs que se recusam a largar a mesa de som. A primeira destas relíquias que ninguém pediu chama-se Fueled Comedy. O título até soa a uma piada autodepreciativa antecipada da banda, mas o resultado não alimenta comédia nenhuma, a menos que seja muito má. Ela entrega apenas o equivalente a um colapso nervoso de estúdio promovido por Kill the Noise. A música é um exercício exaustivo de barulho. Mistura um refrão abafado do Jonathan Davis com móveis plásticos e genéricos que não o levam a lado nenhum. É a prova de que há uma razão muito simples para certas músicas ficarem remetidas para as edições especiais. São o refúgio do refúgio, uma ameaça à nossa sobrevivência. As minhas mais sinceras desculpas, porque vou carregar no play. Fueled Comedy.

Para acrescentar mais uma dose de choque elétrico a este alinhamento e garantir que ninguém sai do carro sem uma tontura, temos que ir para mais uma faixa daquelas que o Diácono Remédios iria aparecer a reclamar. My Wall. Aqui, os Korn voltam a entregar as máquinas à mesma dupla canadiana responsável por outros casos de insucesso, Excision. E a promessa de My Wall é uma autêntica aula sobre os perigos da produção em 2011. A música tem um refrão onde o Jonathan Davis se esforça por imprimir aquela gravidade e aquele peso característicos do ADN da banda. O problema não é a intenção, o problema é o filtro. A produção de Excision abaixa de tal forma os instrumentos, esmagando o baixo e as guitarras de baixo de uma camada sufocante de frequências graves e ainda mais wobbles. A experiência de ouvir a faixa parece o equivalente sónico a meter a cabeça dentro de uma lata de lixo metálica enquanto alguém do lado de fora toca dubstep numa coluna Bluetooth com o altifalante rasgado. Não é a pior atrocidade do disco, já lá vamos, mas é muito, muito, muito má. Agarrem-se à parede, mas à de vossa casa. Esta que vamos passar é My Wall e não há...

para rechear o alinhamento antes do golpe de misericórdia final e para garantir que ninguém saia incólume desta rave, fomos à edição especial buscar outra das faixas bónus que deviam ter ficado guardadas na gaveta, Tension. E quem é que se juntou para esta operação? Uma verdadeira cimeira de produtores de dubstep hiperagressivo, Excision, Datsik e Downlink. Três nomes pesados da cena brostep da altura uniram forças com a banda para tentar criar aquilo que o título promete, tensão sónica. A música até tenta começar com uma atmosfera ligeiramente mais densa, sombria e industrial. Durante os primeiros 20 segundos, o ouvinte incauto

Até pode pensar, olha, talvez aqui venha algo com a densidade do Issues ou do Untouchables. Mas a ilusão dura muito pouco tempo. Assim que o ritmo arranca, a faixa afunda-se exatamente no mesmo mar de sintetizadores plásticos, bobos genéricos e o ruído mecânico que sufoca quase todo este álbum. O Jonathan Davis canta num tom arrastado e desprovido de surpresas, e a tentativa de construir um pico de agressividade acaba por soar apenas ao piloto automático que polui todo este álbum. Não é a pior atrocidade que por aqui passa, mas é perfeitamente dispensável. Está quase. Só mais um bocadinho, por favor. Estamos juntos nisto. A honestidade em música, com o título Tension.

E chegámos finalmente à última paragem desta nossa rave de 2011. O golpe de misericórdia absoluto escondido no fundo da gaveta da edição Sanctuary, produzido em parceria com o Downlink. O título promete um santuário ou um refúgio, mas não se deixem enganar. Esta faixa é o ponto mais baixo e doloroso de todo o alinhamento. Se o álbum principal já nos tinha deixado com dores de cabeça, Sanctuary é o ruído pelo ruído. Não há um único momento memorável, não há uma linha de voz do Jonathan Davis que se aproveite e o trabalho de sintetizadores do Downlink soa a um leitor de MP3 enquanto está a ser triturado por uma prensa industrial, vá. A pior das piores, e fazia parte do álbum original. Chegamos assim ao fim do quinto episódio do Refugo, nos 107.9 da Rádio Universidade de Coimbra. Hoje dissecámos a crise de meia-idade sónica dos Korn e provámos que até os gigantes do New Metal conseguem ter um colapso completo quando decidem brincar aos DJs de dubstep. Eu sou Loureiro e prometo que para a semana mudamos de paciente para continuar a escavar o caixote do lixo da história do heavy metal. Mas hoje deixo-vos com este fundo do poço eletrónico. A boa notícia, não vão ter que ouvir até ao fim. O sinal horário da RUC está aí e, francamente, nunca fiquei tão feliz de ver um relógio a bater a hora. Vou só deixar isto aqui e fugir. Sanctuary.

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Boa tarde e bem-vindos ao Maison de hoje, dia 9 de agosto. Eu sou o Sol e sou eu quem vos acompanhará até bem perto das 6 da tarde com algum dos hinos melancólicos que edificam este corpo. Iniciamos esta viagem sonora com Claw Machine, uma colaboração entre o projeto Sloppy Jane, liderado por Hayley Dahl, e a cantora Phoebe Bridgers, um dos grandes destaques da banda sonora do filme de terror da A24, I Saw the TV Glow. Continuem nesse lado, acompanhados pela Rádio Universidade de Coimbra, nos habituais 107.9 FM, online.

Seguimos com Ball Believer, lançada pela banda norte-americana Wednesday, como single principal do álbum Red Saw God de 2023.

Temos de fundo Sleeping Heart, gravada pelo músico multi-instrumentalista Dan Barrett, sob o seu aclamado projeto solo Giles Corey, constituindo uma das faixas mais desoladoras e intimistas do seu homónimo álbum de estreia de 2011.

Exploramos Belly of the Whale, do cantor e compositor de indie folk norte-americano Alec Dukart, que assinou sob o nome Zeroes, enquanto a faixa de abertura do álbum de 2026, Death in the Business of Whaling.

Ouvimos Joel, escrita e interpretada pela aclamada cantora e compositora norte-americana Fiona Apple, como um dos momentos mais devastadores e liricamente afiados do seu terceiro álbum, Extraordinary Machine, de 2005.

roda de fundo a faixa Stay Down, lançada pelo supergrupo Boy Genius no seu EP homónimo em 2018, como uma exploração melancólica e cortante sobre confrontação, culpa e autossabotagem. Conduzida principalmente pela voz vulnerável de Julian Baker, que lidera a composição, a faixa assenta num arranjo de guitarra minucioso que cresce em intensidade à medida que as harmonias vocais de Phoebe Bridgers e Lucy Dacus se entrelaçam.

Em sequência, escutamos Nymphs Finding the Head of Orpheus, lançada pela artista canadiana Nicole Dolenganger no seu sétimo álbum, Married in Mount Airy, de 2023, contrastando uma delicadeza angelical com uma violência psicológica latente.

Temos de fundo Tempest, gravada pela artista norte-americana Hayden Anadonia, sob o pseudónimo Ethel Kane, e é a nona e monumental faixa do seu aclamado segundo álbum, Willoughby Tucker, I'll Always Love You, de 2025.

Aproximamos-nos do final desta emissão com Miss Spent Youth, gravada pela artista experimental australiana Zandra Metcalf, sob o pseudónimo Uboa, com o desfecho avassalador e profundamente pessoal do seu aclamado e doloroso álbum The Origin of My Depression, de 2019.

fechamos esta emissão com Sorrow, Sorrow, Sorrow, gravada pela artista e compositora Christian Hayter sob o seu aclamado e extinto projeto Língua Ignota, como a oitava e uma das mais arrepiantes faixas do álbum Calígula de 2019. Eu sou o Sol e termino assim o Maison de hoje, que estará de volta na próxima semana, neste mesmo horário. Continuem desse lado na Rádio Universidade de Coimbra, nos habituais 107.9 FM, online em rug.pt.

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1: Boa tarde, são 18 horas e chegou o momento de atualizar a informação na antena da Rádio Universidade de Coimbra. Estão abertas as candidaturas para a 5ª edição do Prémio de Inovação Joaquim Norberto Pires da Universidade de Coimbra. O concurso decorre até 30 de setembro e destina-se a projetos inovadores desenvolvidos no seio da instituição. Podem participar estudantes, docentes, investigadores e outros membros com ligação à universidade em áreas como ciência, cultura ou tecnologia. O projeto vencedor recebe um prémio de 6 mil euros e um diploma. O anúncio vai ser feito em outubro durante o evento FNext Inovação UC 2026, na Figueira da Foz. A iniciativa pretende valorizar o talento e incentivar a inovação na Universidade de Coimbra. Também a UC vai receber entre 7 e 11 de setembro a Conferência Internacional Soils for Europe Conference. O evento vai reunir cerca de 500 participantes, entre especialistas, investigadores e decisores políticos de vários países europeus. A sessão de abertura está marcada para dia 7, às 9 da manhã, no Teatro Académico de Gil Vicente. O programa inclui várias sessões científicas e uma mostra de projetos inovadores na área dos solos. No dia 8 de setembro, o Jardim Botânico acolhe uma exposição de Living Labs, dedicada a boas práticas de gestão sustentável do solo. A iniciativa pretende promover o debate e a partilha de conhecimento sobre a sustentabilidade e uso responsável dos solos em Portugal. O Centro de Neurociências e Biologia Celular da Universidade de Coimbra vai integrar um novo projeto internacional dedicado à investigação em doenças raras. A iniciativa junta instituições de Portugal, Polónia e Itália com o objetivo de reforçar a cooperação científica e acelerar o conhecimento nesta área. O projeto prevê a criação de uma rede internacional que vai ligar investigadores, universidades e associações de doentes. Em Coimbra, a participação é liderada pelo investigador Paulo Oliveira, com foco nos mecanismos celulares associados a doenças neurodegenerativas raras. A iniciativa visa contribuir para o desenvolvimento de novas abordagens terapêuticas e reforçar a investigação biomédica.

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1: Estão 25 graus na cidade de Coimbra, segundo o Instituto Português do Mar e da Atmosfera. Para hoje, prevê-se uma descida até aos 20 graus Celsius.

Termina assim mais uma síntese informativa, desta vez na voz de Jaime Nunes e contexto de Pedro Mendonça. A informação regressa hoje às 21 horas. Até lá, continuo na companhia de RUC nos habituais 107.9 ou em RUC.pt. Fique desse lado e tenha o resto de um bom domingo.

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Olá e sejam bem-vindos ao Know It All The Time de hoje, numa emissão ligeiramente diferente e que inicia de forma mais eletrónica e dançável. Estas são algumas das músicas que tenho ouvido e que gostava de partilhar convosco. Começamos com o mais recente projeto de Kieran Ebden, mais conhecido como Fortet, e que acabou de lançar um disco com um pseudónimo impossível de ler, cheio daqueles hieróglifos que usávamos na primária para dar cor aos trabalhos feitos em Word 1.0. Coloquialmente, podemos e devemos, de certa forma, referir-nos a ele e a este álbum como Wingdings, para facilitar, antes de recuarmos 10 anos e revisitarmos Be Good To Me, Polly, faixa do então álbum de estreia de Ewan Ewan, There Is No Right Time. Foi um álbum gravado entre choros, baba e reino, depois do artista ter tido uma relação que não terminou lá muito bem. Terminou um pouco às três pancadas, emigrou para Berlim e entre schnitzels e eventualmente outras paradas, acabou por gravar este disco, que foi de facto o mais relevante na carreira de Ewan Smith. Depois, Maria, do projeto Closer Music, um dos mais lindos e curtos projetos de que há memória. O abraço musical entre Matias Aguayo e Dirk Liers, que nos deram este tema, um dos mais lindos e imaginativos temas, perdoem aqui a repetição, que podem encontrar dentro deste registro eletrónico e pop. Uma música profundamente dançável, também algo triste e orgânica, perfeita introdução para a faixa que dançaremos de seguida, Acha, de Panta du Prince, que mora no álbum This Bliss, do já longínquo ano de 2007 e que foi reeditada muito recentemente. Terminamos esta primeira fase do Know It's All The Time de hoje com Fatima Yamaha e Love Invaders, porque recordar é viver e cola bem com a música anterior. Fiquem desse lado, até próximo das 19 horas. O meu nome é Elísio Sousa e este é o Know It's All The Time.

Espero que se tenham divertido bastante e dançado também, quiçá, com esta primeira parte do No It's All The Time. Vamos agora virar a bitola e partilhar aqui algumas músicas e projetos que tenho revisitado por ocasião também de uma boa efeméride. Falo-vos precisamente do álbum de estreia de Olivia Tremor Control, que não vamos ouvir hoje, mas que faz 30 anos neste mês, agosto de 2026. O álbum chama-se Music from the Unrealized Film Script Dusk at Cubist Castle, e os Olivia Tremor Control são uma das minhas bandas preferidas, uma das bandas mais emblemáticas de uma das minhas editoras preferidas, do coletivo Elephant Six. Infelizmente, dois dos cofundadores desta editora, que faziam parte também dos de Olivia Tremor Control, Bill Doss e Will Cullen Art, faleceram há relativamente pouco tempo. Doss em 2012, e o Art, não me lembro bem, mas não deve ter sido muito diferente disso, e naturalmente é dessa altura que ficaram em hiato. Mais recentemente, Robert Schneider, um dos fundadores precisamente desta editora, e além de ser um músico extraordinário, é um matemático de excelência, um doutorado que tem trabalhado recentemente em como combinar estes dois mundos, a matemática e a música. É um dos fundadores dos The Apples in Stereo, outra banda desta editora e que eu amo, e que anunciou recentemente, há cerca de dois meses, que estava a trabalhar em algumas gravações que não tinham sido terminadas dos de Olivia Tremor Control para um disco que não chegou a sair. Entretanto, esse será lançado em outubro deste ano, será o terceiro e, naturalmente, último álbum do projeto de Olivia Tremor Control, chama-se The Same Place, mas não é isso que vamos escutar, até porque não tenho ainda acesso a estas músicas, mas por ocasião disso lembrei-me de ir visitar outros projetos desta editora. Vamos começar com Air Sea Dolphin, é um projeto precisamente de Robert Schneider, dos Apples in Stereo, de James Husband, que também fez parte das bandas Of Montreal e Of Power, desta editora que vos falava, e que acabou por ser um EP que misturava algumas ideias lo-fi em termos de gravação e também algum estilo retro de jogos de 8-bits, e que não foi muito conhecido, mas que me dá sempre muito prazer. A seguir, e em sequência, The Telepathic Butterflies e Narcissus, Circulatory System também dos Elephant, da editora Elephant Six, com Yesterday's World, e terminamos com duas das minhas músicas preferidas de sempre, Emma Blogan's Last Stand dos Beulah e Fly Baby Fly dos The Eye Llamas. Espero que gostem, não vou voltar a falar convosco porque vou para a praia. Foi um prazer ter estado aqui convosco, voltamos daqui a duas semanas. Partilhem o programa, desfrutem e desejem a paz no mundo. O meu nome é Elísio Sousa e este foi o No It's All The Time.

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1: Boa noite, são 21 horas e é tempo de atualizar a informação na antena da Rádio Universidade de Coimbra. Fique desse lado. Estão abertas as candidaturas para embaixadores da 11ª edição da Académica Start UC. O programa anual consiste numa formação para jovens da UC pertencentes aos 26 núcleos, juntamente com 5 estudantes do doutoramento. O objetivo do projeto é sensibilizar os estudantes para questões associadas à inovação e ao empreendedorismo. As candidaturas estão abertas até dia 31 de agosto. O formulário de inscrição encontra-se no site da Académica Start UC. As votações para a fase regional das 7 Maravilhas de Portugal estão abertas. A Universidade de Coimbra é um dos patrimónios selecionados na categoria História. Na edição 2026 participaram inicialmente 629 patrimónios, em concurso estão 98 patrimónios. No final, 7 patrimónios vão ser vencedores. De 8 a 15 de agosto é possível votar na UC para passar à fase final. Os resultados vão ser conhecidos a 15 de agosto, a partir das 15 da tarde, no Parque das Termas da Curia, em Anadia. Os mercadinhos da margem esquerda decorreram hoje na Alameda do Seu Exploratório. A iniciativa realiza-se todos os segundos domingos de cada mês, das 10 às 18 horas da tarde, com entrada livre. Ao longo do dia, os visitantes puderam encontrar produtos locais e biológicos, atividades ligadas à ciência, demonstrações de cozinha solar e trabalhos de artistas plásticos. Estiveram também em decurso oficinas de culinária com a confecção de muffins de alfarroba, com várias sessões disponíveis. A programação também incluiu atividades interativas dedicadas aos animais e ações de sensibilização para o consumo sustentável de água.
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1: Segundo o Instituto Português do Mar e da Atmosfera, estão neste momento 22 graus em Coimbra. Até ao final do dia, as temperaturas vão descer até alcançar os 18 graus. Para amanhã, a máxima é de 29 e a mínima 19, com previsão de céu limpo para todo o dia.

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1: Final de domingo encontra-se o moderado trânsito pela cidade dos estudantes, sem nenhum congestionamento significativo. E terminou assim mais uma síntese informativa, desta vez na voz de Rodrigo Lourenço, com a colaboração de Rita Santos. A informação regressa amanhã pelas 10 horas, estou às 107.9 FM ou em ruc.pt, já a seguir com um cocktail mariachi. Tenham o resto de uma boa noite.

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Olá, sejam bem-vindos a mais um Cocktail Mariachi. Programa que é servido todos os domingos entre as 9 e as 10 da noite aqui na Rádio Universidade de Coimbra. Cocktail musical preparado e apresentado por Tiago André. Cocktail Mariachi, um bálsamo musical para este final de domingo. Hoje começamos com Tó Trips e este Adeus Muchacha.

logo de seguida vamos ter Yvonne Errazquin com Claros del Bosque. Deixem-se ficar desse lado, deixem-se viajar nas melodias do Cocktail Mariachi.

Cocktail Mariachi na antena da Rádio Universidade de Coimbra. Hoje, para já numa toada mais lenta e melancólica, algures entre o jazz e o ambient. Estamos com Claros del Bosque com Yvonne Erraskin. Já de seguida vamos ter Omar Sosa com Deity Serenade. E logo depois os Gotham Project. Deixem-se ficar desse lado. Deixem-se embalar por este cocktail musical.

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Cocktail Mariachi aqui na Rádio Universidade de Coimbra. Acabamos de ouvir Henri Teixier com Aldo Romano e Lois Claves. O tema Ano Bom. Antes os Gotham Project com Celos, o álbum Lunático. E ainda Omar Sosa com Deity's Serenade. De fundo, Julian Romero e Surreal com El Tiempo es una bala que se dirige hacia mí. Já de seguida temos Ana Carla Maza com Amor e Poesia. Deixem-se ficar desse lado. Cocktail Mariachi até às 10.

Mariachi de hoje, quase, quase no final. Acabamos de ouvir Toby Villa com uma muito interessante versão para o original dos Pink Floyd, Shine on Your Crazy Diamond, aqui com a tradução em espanhol, Brilha tu Diamante Loco. Antes, Victor Herrero com Castellana. E ainda Ana Carla Maza com Amor e Poesia. Para terminar, estamos com Ángel Parra Orrego e este Despedida de Ángel Parra. Para o final, Melingo com Anda. Cocktail Mariachi volta no próximo domingo entre as 9 e as 10 da noite aqui na RUC. Até lá, desejo a todos um bom resto de noite e uma boa semana. Foi mais um programa por Tiago André.

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Bem-vindos a mais um Espaço Zion, daqui com José Alberto, Berti Ruth. Começámos por ouvir Abyssinians e a sua Thunderstorm. E agora ficamos com esta Meditation Rock, uma colaboração entre Slima Sound e The Roots Tribe Players.

Continuando agora com este nosso espaço Zion de hoje, ficamos lá atrás com Rod Taylor e seu Thank You Lord. Logo de seguida ouvimos Sherlock Holmes e sua Chimi Elgado. E agora ficamos com esta produção de Dubophonic Records. Falamos desta Revolution Time Dub de Elastica Dub e Gabriel Blue.

já a chegar a meio deste nosso espaço Zion de hoje. Ficamos lá atrás com Brother Culture e Paul Fox, falamos de Dubs and Rumors Revisited. Logo de seguida ouvimos Ashkabad com Baltimore, falamos de Time A Come. E agora ouvimos OBF com a voz de Pupa Jim, falamos deste tema Crack in the Wall.

0: sabes.
1: Já a chegar perto do fim deste nosso espaço Zion de hoje. Ficamos com o novo lançamento de Art X, Elle et Moi, com a participação de Bigger Ranks, Luisa e Puch Ladus. Logo em seguida ficamos com o novo single de Steppas Records, falamos de Mouth of the Dragon, The Dub Dynasty e Cologne. E agora ficamos com esta produção Vibronix, Vision from Jah, com a voz de Professor Nati.

já mesmo a chegar ao final deste nosso espaço Zion de hoje. Ficamos agora com Fetlocks e King Alpha com esta Hail Rastafari Dub. E agora mais uma produção High Nebra com a participação de D-Dubs Sound. O saxofone de La Pierre, falamos de Roots of the Giant Sax.

agora, mesmo mesmo a terminar este nosso espaço Zion de hoje, ficamos com Here We Are, uma produção de Mr. Zebra com a voz de Karina. E assim nos despedimos deste nosso espaço Zion de

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